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Brasil, viu? Rapaz, o time rápido, não, o Bahia, o Brasil, o Bruce, o que é primeiro agora, o Manuro, o Bruce Lavado, né? E eu achava que eu tava tudo bem, entendeu? Antes do Bruce Lavado. E, na verdade, não. Eu tava no crente, e era bom meu crente. Ah, mas eu tava no crente. Tava sofrendo. Tava bebendo. Tava bom, falando com a minha mãe. Os ouvintes são que eu não posso ouvir, né? Eu vou vir primeiro, depois eu vou para a minha casa.

estava só minha mãe e meu irmão Rodolfo. E eu falei, Deus, se for Deus, eu vou mudar a minha vida de verdade. Eu vou começar comigo por aqui e mais importante, eu vou saber que o Senhor é Deus na minha vida. Então eu disse, sim, isso aqui será uma coisa. Eu não disse um pouco aqui, atenção, pode passar aquela loucura. O Senhor falou assim, se você estiver bebendo ainda, você continua bebendo. Mas eu saio da igreja. Você falou assim, dois meses antes, antes de eu me batizar, eu descansava. Eu falei para minha mãe assim, eu não estava bebendo, você está bebendo, está voltando, tu vai poder beber, eu vou continuar na igreja. Esse dia que eu falei, eu já pensei um dia, mas eu permaneci na casa de Deus. Eu ouvi, eu aceitei aquela palavra que o Senhor disse, que por mais que Deus perdeu o corpo, que eu continuava indo para a igreja para ir buscando, buscando, e Deus me libertou. Eu estou feliz, porque eu disse, porque Deus está fazendo as coisas de jeito dele,

assim, tava aquela loucura assim, que Deus me deu, eu fui muito bem, todo mundo. Eu sou a mesma porrada, assim, amém, graças a Deus. Parou de beber, parou de beber, parou de fumar. Deus está colocando tudo no lugar novamente. Eu creio que Deus vai abençoar minha vida cada dia mais, para poder abençoar a casa toda. Eu estou mais tendo um pouco disso, é porque, se eu não tenho essa obra,

coisa. Eu vivo desviado, fazendo tudo mal desviado. Eu aprendo que Deus é o meu limite na vida, que Deus está me ensinando através da sua vida. Eu quero que você me ensinasse. Na verdade,

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1: Eu cheguei aqui para com a vida destruída, né? Eu sou parado com a minha esposa e estava vindo só uns dois meninos só. E ela se ia embora para Sarandina, estava morando em Marual. As suas pessoas foram embora. E comecei a vir aqui para a igreja, porque eu vinha como turista, né? Eu só vinha.
2: Não tinha compromisso.
1: Não tinha compromisso. Eu estava contando a hora para voltar embora, era domingo, né? Aí eu peguei e fui, perdi tudo. Tudo que eu tinha eu perdi. Casa, tudo esmalte, tudo destruído. E a casa tava sem nada mais. Para falar que não tinha, só tinha uma televisão lá, a geladeira, o resto tudo. E o dia que minha esposa foi embora, ela falou assim: eu tô indo embora. Eu peguei e falei assim pra ela. Ela falou assim: você não vai falar nada? Eu falei assim: não. Ela pegou e foi embora normalmente. E eu fiquei sentada lá no sofá, lá olhando assim, como se não tivesse nada disso acontecendo, né? Ela já tinha levado a paz das coisas embora, e nisso ela foi embora. E eu fiquei em busca, daí eu estava trabalhando na rua, fiquei mais de duas semanas.

0: filho vir na igreja.
1: Isso.
0: Mas eu tenho uma palavra para mim, pode ser as coisas que estão indo embora.
1: Isso.
0: A parte que eu estou passando,
1: foi
0: o
1: YouTube
0: ainda está gravado para hoje.
1: Está gravado para hoje.
0: Ele mandou as mensagens para mim, dizendo assim, que Deus vai te abençoar.
1: Entendeu? A partir daquele dia lá que você falou para mim assim, que o filho pode, né?
0: Filho pode voltar para o pai.
1: Isso. Será a maior que a primeira, né?
0: Agora, a segunda parte será maior que a primeira.
1: Isso. Aí depois daquele dia lá, você falou assim, a partir de hoje a sua vida não vai ser mais a mesma. Aí depois daquele dia eu já tinha mudado para Mariana, eu fui conquistando tudo de volta. Eu faltava ela.
0: Ah.
1: Só que já a boca
0: não deixou de ver a igreja.
1: Não deixou. Começou a ficar filme. A minha esposa veio, estava tudo mil maravilha, ela foi embora duas vezes em seguida. Duas vezes ela foi embora sem explicação nenhuma, sem nada, sem briga, sem nada. Eu cheguei, ela foi embora. Aí eu cheguei, eu falei, eu vou dizer que eu peguei, entrei na live lá para lá ao vivo, eu peguei e fui mandar uma mensagem. Ela falou assim, fica firme que ela vai voltar. E falou lá, tudo que o senhor falou depois daquele dia lá aconteceu.
0: Então, ela foi naquele dia para o senhor,
1: como isso aconteceu?
0: Ela aconteceu.
1: Ela voltou e depois de sair não foi mais embora. E nós ficamos até hoje, graças a Deus, foi firme também.
0: Só amor.
1: Só amor, graças a Deus.
0: Agora para a segunda parte. Agora vem o financeiro. Vem o financeiro que Deus está na prosperidade.
1: Você trabalha com o quê, filho? Na marmoraria.
0: Isso. E aí uma pessoa que procurou para financiar.
1: Foi.
0: Fala agora.
1: Aí ele falou, eu já trabalhava na empresa, né? E o ex-patrão meu tinha saído da firma, tinha abandonado tudo. Quando eu perdi tudo, eu saí da firma sem explicação nenhuma, fui embora. E nisso aí, meu patrão falou, ligou. Um dia que o senhor falou aqui no domingo que alguém ia ligar no outro dia, na segunda-feira, ele me mandou mensagem 7h45 da manhã, falou assim, você volta que eu vou pagar em 30, que você é R$40 de metro. Eu pagava 35 mais R$20 a pouco. Eu fui continuando na empresa, trabalhando para ele, né? Aí o rapaz pegou e falou pra mim assim, ó, você podia trabalhar pro seu nome, você vê se você toma conta da firma do cara sozinho aí, você não valoriza, não tem valor, não tem nada, porque eu ficava... Chegava cedo lá e o cara não vinha trabalhar e não avisava eu. Quando eu era empreiteiro, né? Aí eu peguei e falei assim, eu vou continuar um pouco aí pra ver o que vai dar.
0: Não tenho condição,
1: não tenho dinheiro, não tenho como abrir agora. Até tenho uma ferramenta, mas não tenho como abrir empresa agora. Ele falou assim, ó, faz o seguinte, vê lá quanto vai custar sua ferramenta lá e tudo que vai precisar lá pra sua firma. E você pode abrir a firma.
2: 9h41. Oh, of course.

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Se questão de final, o vídeo da razão está toda hora no mundo 2. Vamos ajudar a continuar para a dona da razão. Quanto tempo de 2? Ele vai ser recompensador das obras da sua casa. Até porque a própria palavra diz que Deus não esquece. Trabalhar dos seus filhos aqui. E lembra, Jesus está voltando. E as únicas obras que nós temos para prestar conta diante do outro dia são as obras que nós vamos apresentar diante da pessoa de Cristo Jesus. Então, nos ajuda a ganhar almas através do seu Deus, através da sua vida.

Meu Deus do céu!

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0: faz, diga glória a Deus. O cego passa a ver, diga glória a Deus. Está feliz, minha filha?
1: Muito feliz, muito maravilhada com

Está feliz, minha filha? Está feliz. Viva a glória de Deus.

e paz. Que Deus abençoe a vida de todos, em nome do Senhor Jesus Cristo de Nazaré. Você que tem tido a alegria de nos acompanhar todos os dias, é você a quem Deus deu conhecimento desta frequência, desta programação, esta pessoa mais do que especial, que com certeza já tem sido e vai ser muito mais ainda abençoada por Deus através dessa obra e desse ministério. Que Deus possa abençoar poderosamente a tua vida em nome do Senhor Jesus. Aqui quem fala é a pastora Selma, estamos aqui guiados, né, pela essência do Espírito Santo de Deus para abençoar a sua vida. E eu gostaria de trazer uma reflexão da palavra de Deus, a palavra que, quando é dada como bendição, a uma pessoa pode passar o céu e a terra, mas esta palavra não volta vazia. Eu estou com a Bíblia aberta aqui no livro de 2 Coríntios, capítulo 9, a partir do verso 6, aonde a própria boca de Deus nos adverte da seguinte forma. O título da mensagem é Ensino a Fidelidade. Eu amo esta palavra, né? Fidelidade. Quando você pensa em casamento, que nele há fidelidade, você entende que esse casamento é próspero e cheio de bênçãos, na verdade. Imagina também quando essa palavra é ligada entre a nossa ascensão de vida e Deus. Aí, se você já imagina a bênção pelo casamento, imagina. Vamos falar da aliança, né, com Deus através da nossa fidelidade. E a Bíblia nos adverte assim, ó. E digo isto, que o que semeia pouco, pouco também se fará. E o que semeia em abundância se fará. O interessante da palavra do Senhor Jesus nesse verso de 2 Coríntios, capítulo 9, verso 6, a parte B do verso, quando a Bíblia fala, né, daquele que semeia em abundância, em geral, quando se refere às coisas de Deus, infelizmente o coração nunca quer fazer em abundância. Isso eu não estou falando relacionado com a fidelidade no tudo, não. Eu estou falando em tudo, porque às vezes a mente do ser humano é seu pior inimigo, mas é o diabo, né? Satanás, aquele lá tudo que a Bíblia nos adverte é o inimigo das nossas mãos. Às vezes é o nosso pior inimigo. Somos nós mesmos diante das nossas ações e de que nós deixamos a nossa mente, o nosso coração, na verdade, trabalhar e às vezes contra a nossa própria vida. E achar que se fizermos alguma coisa para Deus, pelo menos estamos fazendo alguma coisa. E para Deus não se faz alguma coisa. Quando fazemos alguma coisa para Deus, essa obra precisa ser aperfeiçoada da mesma forma que Deus ele fez e faz pelas nossas vidas todos os dias. Aí ele adverte assim, ó, e cada um contribua segundo o propósito do seu coração. Voltando de novo, em geral, quando para Deus, o nosso coração sempre vai pensar em qualquer coisa. Fazer tudo, vou fazer isso para a família, vou fazer isso para a esposa, porque vou honrar todo mundo aí. E vai lá, sobre o outro dia, vamos fazer para Deus. Em geral, não estou generalizando, entenda, mas grande parte das pessoas em geral fazem isso. E ainda tenta se justificar dentro das suas próprias razões. E a Bíblia diz que não somos nós que nos justificamos, é o próprio Deus. Então, dando continuidade, ó. Cada um contribui com coisas do coração. Se seu coração tem, como é que eu posso falar? Tem querido, vamos falar assim, fazer o melhor, exercer o melhor para Deus, aí tem a mente do coração sempre de Deus, onde Deus é maior com tristeza, ou por necessidade, porque Deus é uma pessoa que é voluntário, que dá com a alegria. Aí ele fala, ó, Deus é poderoso, o próprio Deus é poderoso para mudar a vida de toda a graça, a fim de que tendo sempre em tudo toda a suficiência, superabundância em toda a boa obra. Aí a Bíblia fala no verso 9, isso aqui é chave para a mensagem, né? Eu quero deixar para você. Conforme está escrito, espalhou e aos pobres, a sua justiça permanece para sempre. Quem são os pobres aos quais a Bíblia se repete? Deus não tem uma pessoa que às vezes, por um tempo, o tempo que está sendo dinheiro como pobre, mas sim aos pobres do Espírito, porque a vida do dinheiro todo tem Espírito. E há pessoas que não têm dinheiro, mas têm Espírito Santo. O que vai ter que explicar para você é um Espírito de visitar os caráteres de Deus. E para esse Espírito saber diante de Deus, é
maldito, tudo é maldito, porque o laço da fidelidade serve sem Cristo. E quando não tem esse laço, o povo não tem conta. E ele não vai conseguir se livrar dos baques da vida quando vir. Na verdade, é como se fosse um projeto sem preparação. Então, a Bíblia nos alimenta sempre da fidelidade, com uma concentração voluntária, grata e voltada para Deus naquilo que nós, como cristãos, temos como responsabilidade na nossa vida. Estou falando de um cristão convertido e não convencido, como alguns por aí também. Eu sempre falo, queridos, que o ato de dizimar é um privilégio, pelo menos para mim, você. Eu sirvo a Deus desde que eu entendo com Deus. Minha família sempre abençoa, eu tenho que ensinar tudo isso que eu vivi. Mas eu não aprendi o ato de dizimar, não foi na igreja, nem com os ensinamentos dos pastores que eu aprendi do meu pai. Hoje, se eu não me engano, está com 78 anos. Meu pai sempre foi comerciante, lembro, a gente pequeno. Quando meu pai ia fazer as vendas, ele separava e dizia, falava, isso aqui é sagrado, isso aqui é santo, ninguém toca, ninguém mexe, isso aqui é tudo. Eu lembro como hoje, aqui eu fico na minha mente, eu aprendi o ato de dizimar, de ser grato a Deus, de agradecer a Deus por tudo que ele me dá, que seja pouco ou muito, foi com meu pai. O maior e é um dos maiores eventos da minha vida. É o que eu quero alertar a nossa pessoa, você tem acompanhado esta rádio, esta frequência, as programações desta rádio. Você tem visto a vida de Deus através das nossas vidas, através da vida do nosso líder, do nosso filho. Homem de Deus usado para abençoar a vida de milhares de pessoas, assim como você também, que é ouvinte dessa programação, e eu sei que já foi e tem se sentido abençoado. Por essa mãe. Você entende a importância da vossa fidelidade no reino de Deus? Pensa bem. Se essa rádio, se as proclamações dessa rádio têm feito bem na sua casa, se você é uma pessoa que reconhece, na verdade, o sacrifício na cruz do Calvário, seja um parceiro dessa obra, porque nós temos o maior prazer de pregar a palavra de Deus e ministrar a palavra.

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No por faltar, no se me entiende de esa persona. 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A ti que estás feliz, a ti te dice. También me dice contra el poder. Y multiplica ser en ella y aumenta el fruto y la voz de Jesús. Estaba aquí. Si tú das semente, comprenda mi palabra. Y que a palavra de Deus é o pão que sacia o espírito, que sacia alma. Está dizendo: não vai faltar pão na tua mesa, não vai faltar pão na tua casa, não vai faltar o melhor em tua mãe, deixa na tua família. Então, se esta obra tem feito bem a você, Deus não está sendo de Deus, então, nos ajuda a continuar semeando a você. 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Pode ter certeza que Deus, Ele vai ser recompensador das obras das suas mãos. Até porque a própria palavra diz que Deus não esquece de trabalhar com seus filhos aqui na terra. E lembra, Jesus está voltando. E as únicas obras que nós temos para prestar conta diante dele, naquele grande dia, são as almas que nós vamos apresentar diante da pessoa de Cristo Jesus. Então, nos ajuda a ganhar almas através do seu vídeo. Através da sua força, lembra? Aquele que dá semente ao que semeia, e a palavra de Deus, conforme nós estávamos meditando, não há de faltar o melhor na sua vida. Em nome

Deus abençoe a vida de todos, em nome do Senhor Jesus Cristo de Nazaré. Você que tem tido a alegria de nos acompanhar todos os dias, eu aceito a quem Deus deu o conhecimento desta presença, desta programação, desta pessoa mais do que especial, que com certeza já conhecido vai ser muito mais ainda abençoada por Deus, através dessa obra e desse ministério, que Deus possa abençoar poderosamente a tua vida.

são a palavra de Deus, a palavra de enquanto é dada como bendição a vida de uma pessoa, quando passa o céu e a terra, mas esta palavra não volta vazia. Eu estou com a Bíblia aberta aqui no livro de 2 Coríntios, capítulo 9, a partir do verso 6, aonde a própria boca de Deus nos adverte da seguinte forma. O título da mensagem é Ensino a Fidelidade. Eu amo esta palavra, né? Fidelidade. Quando você pensa em casamento, que nem há fidelidade, você entende que esse casamento é próspero, e cedo bênção, na verdade. Imagina também quando essa palavra é ligada entre a nossa ascensão de vida e Deus. Aí se você já imagina a nossa vida de casamento, imagina. Vamos falar da aliança, né, com Deus, através da nossa fidelidade. E a Bíblia nos adverte assim, ó. E digo isto, que o que semeia pouco, pouco também se fará. E o que semeia em abundância se fará. O interessante da palavra do Senhor Jesus nesse verso de 2 Coríntios, capítulo 9, verso 6. A parte Pedro, quando a Bíblia fala, né? Aquele que semeia em abundância, em geral, quando se refere às coisas de Deus, infelizmente o coração nunca quer fazer em abundância. Isso eu não estou falando relacionado só à fidelidade, no dia. Estou falando em tudo, porque às vezes a mente do ser humano é seu pior inimigo, é meu diabo, é Satanás. Aquilo assunto que a Bíblia nos adverte é o inimigo das nossas mãos. Às vezes, o nosso pior inimigo somos nós mesmos diante das nossas ações e do que nós deixamos a nossa mente, o nosso coração, na verdade, trabalhar e às vezes contra a nossa própria vida. E achar que se fizermos alguma coisa para Deus, pelo menos estamos fazendo alguma coisa. E para Deus não se faz alguma coisa. Quando fazemos alguma coisa para Deus, essa obra precisa ser aperfeiçoada da mesma forma que Deus ele fez e faz pelas nossas vidas todos os dias. Aí ele adverte assim, ó, e cada contribua segundo o propósito do seu coração. Voltando de novo, já quando para Deus, o nosso coração sempre vai pensar em qualquer coisa. Fazer tudo, vou fazer isso para a família, vou fazer isso para a esposa, para o filho, vou honrar todo mundo aí, quem vai lá sobre o amor de Deus, vamos fazer para Deus. Em geral, não estou generalizando, entenda, mas grande parte das pessoas em geral fazem isso. E ainda tenta se justificar dentro das suas próprias ações. E a Bíblia diz que não somos nós que nos justificamos, é o próprio Deus. Então, dando continuidade, ó. Cada contribui para o propósito do seu coração. Se o seu coração tem. Como é que eu posso falar? Tem querido, vamos falar assim. Fazer o melhor, descer o melhor para Deus, aí se a gente tem o coração cheio, escuta o seu Deus. A maior contribuição. Ou por necessidade, porque Deus é uma pessoa que é voluntária, que dá com alegria. Aí ele fala, Deus é poderoso, o próprio Deus é poderoso para abundar em toda a graça, a fim de que tendo sempre em tudo, toda a suficiência, surpreende em toda a boa obra. Aí a Bíblia fala no verso 9, isso aqui é chave para a mensagem, né? Eu quero pensar para você. Conforme está escrito, espalhou deu aos pobres, a sua justiça permanece para sempre. Quem são os pobres aos quais a Bíblia se refere? Deus não tem uma pessoa que às vezes tem um tempo de fica sem dinheiro como pobre, mas sim aos pobres do espírito, porque há rico de dinheiro, pobre de espírito. E há pessoas que não têm dinheiro, mas têm espírito rico, que vai para a prosperidade para você. É um espírito verificado, sanado diante de Deus. E para esse espírito estar bem diante de Deus, é óbvio que nós precisamos vincular nossa aliança com a nossa aliança. A aliança da fidelidade, um casamento sem fidelidade, ele não prospera. É maldição do começo ao fim. Filhos amaldiçoados nascer, a história é maldita, tudo é maldito, porque o laço da fidelidade foi assim, Cristo. E quando não tem esse laço, não tem cordão, que tem cobra. E aí não vai conseguir segurar os barcos da vida quando vira. Na verdade, é como

Santo. Então, a Bíblia nos alimenta acerca da fidelidade quando nós temos um coração voluntário, grato e voltado para Deus naquilo que nós, como cristãos, temos como responsabilidade na nossa vida. Estou falando de um cristão convertido e não convencido, como alguns por aí também. Eu sempre falo, queridos, que o ato de dizimar é um privilégio do mundo para minha pessoa. Eu sirvo a Deus desde que eu me entendo por Deus. Minha família sempre a Deus, a gente tem que ensinar desde que eu me. Mas eu não aprendi o ato de dizimar, não foi na igreja, nem com o ensinamento dos pais também. Eu aprendi com meu pai. E hoje, se eu não me engano, está com 78 anos. Meu pai sempre foi comerciante, lembro, a gente pequeno. Quando meu pai fazia as ondas, ele separava e Deus me falava: isso aqui é sagrado, isso aqui é santo, ninguém toca, ninguém mexe, porque isso aqui é santo. Eu lembro como hoje, aquilo ficou na minha mente, eu aprendi o ato de ensinar, de ser grato a Deus, de agradecer a Deus por tudo que Ele me dá, que esteja pouco ou muito, foi com meu pai. Foi o maior e é um dos maiores exemplos da minha vida. É o que eu quero alertar com essa pessoa: você tem acompanhado essa rádio, essa frequência, as programações dessa rádio. Você tem visto as coisas através das nossas vidas, através da vida do nosso líder, do nosso Deus. Homem de Deus usado para abençoar a vida de milhares de pessoas, assim como você também, que é ouvinte dessa programação, eu sei que já foi e tem se sentido abençoado por essa rádio. Você entende a importância da vossa fidelidade no reino de Deus? Pensa bem, se essa rádio, se as programações dessa rádio têm feito bem para você na sua casa, se você é uma pessoa que reconhece, na verdade, o sacrifício de Jesus na cruz do Calvário, seja um parceiro dessa obra, porque nós temos o maior prazer de pregar a palavra de Deus, não estar na casa de Deus, mas para nós estarmos aqui não é fácil. Porque tudo que nós fazemos aqui, o que é tudo, se não pagarmos, não ficamos lá. Então, se você teve conhecimento desta obra, Deus está chamando você a ser um colaborador desta obra também. E se ela tem feito bem na sua vida, na sua casa, na sua família, e você quer se tornar, na verdade, é um mensageiro de salvação na vida de outras pessoas, porque a vida é isso. E aquele que nós servimos ao que semelha, não pode faltar na sementeira dessa pessoa, o melhor de Deus, tá? Né? Isso que nós temos aqui hoje, em verso 10, ora, aquilo que dá semente é o que semeia. Também não diz de pão para comer, e multiplique a sementeira, e aumente o fruto da vossa vida. Por isso, cada aqui, se que dá semente, comprando a minha palavra, e que a palavra de Deus é o pão que sacia o espírito, que sacia a alma, está dizendo: não vai faltar pão na tua casa, não vai faltar pão na tua casa. Não vai faltar o melhor leito agora, tem que ser a tua família, tá? E esta obra tem feito bem a você, seja um parceiro de Deus nessa obra, nos ajuda a continuar semelhando a fazer. 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E lembra, Jesus está voltando.

Semente ao que semeia, é a palavra de Deus, conforme nós estávamos meditando. Não há

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nos abençoe a toda todos, em nome do Senhor Jesus Cristo de Nazaré. Você que tem tido a alegria de nos acompanhar todos os dias, a quem Deus tem o conhecimento da sua presença, desta programação, essa pessoa mais do que especial, que com certeza já tem sido, vai ser muito mais ainda abençoada através dessa obra, desse ministério, que Deus possa abençoar poderosamente a tua vida em nome do Senhor Jesus.

Porque às vezes a mente do seu reino é sempre o homem, o amor do lado, não é Satanás.

Essa obra precisa ser aperfeiçoada da mesma forma e poder ser de paz pelas nossas vidas, todos os dias. Aí me adverte assim, ó, e cada um contribua sempre com o poder do seu coração. Voltando no final, como está dito, o nosso coração sempre vai pensar em qualquer coisa. Fazer tudo, vou fazer isso para a família, vou fazer isso para as coisas, para o filho, vou levar todo mundo ali. Quem vai lá sobre o outro dia, vamos só ficar com Deus. No geral, não estou generalizando o tempo, mas grande parte das pessoas em geral fazem isso, que ainda tenta se justificar dentro das suas próprias ações. E a partir disso, não somos nós que nos justificamos ao próprio Deus. Então, dando continuidade, ó, e não contribui com coisas que gostam, se o seu coração tem, como é que eu posso falar? Tem querido, vamos falar assim. Fazer o melhor, vencer para levar Deus ao céu, porque o coração sempre esquece o seu pedido. Não é com tristeza, ou com uma esquecidade, porque Deus é uma pessoa que é voluntário, que dá com alegria. Aí ele fala, Deus é poderoso, o próprio Deus é poderoso para abrir Deus toda a graça, a fim de que, tendo sempre em tudo, toda a suficiência, superabundante em toda a boa. Aí a Bíblia fala de Deus de modo sacrificado para a mensagem, né? Eu quero pensar para mim assim: conforme está escrito, espalhou pelas pobres, assim a justiça permanece para sempre. Quem são as pobres? As quais a Bíblia se refere. Deus não tem uma pessoa que às vezes, perguntando por que tem que estar sendo dinheiro como pobre, mas sim aos pobres do Espírito, porque a vida que tem dinheiro. Uma pessoa que não tem dinheiro, mas tem um espírito vivo, que vai para a espiritualidade para você, é um espírito de resultado esperado de Deus. E para esse espírito saber que Deus é óbvio que nós precisamos vincular nossa aliança com uma criança. A aliança da fidelidade, um casamento sem fidelidade, é uma impressão, é maldição do começo ao fim. Tem uma maldição na fé, a história maldita, tudo maldito. Porque o laço da fidelidade foi assim, Cristo. E quando não tem esse laço, não tem como ter conta. E ele não vai conseguir segurar os barcos da vida quando vive. É por isso que eu sei um projeto de preparação. Então, a Bíblia nos adverte sempre da fidelidade, como nós temos um coração voluntário, grato e voltado para Deus naquilo que nós, como cristãos, temos como responsabilidade na nossa vida. Falando um cristão convertido e não convencido, como alguns falam também. Eu sempre falo, queridos, que o ato de demais é um privilégio quando Deus tem uma pessoa. Eu tenho a dor desde que eu me tenho que ver. Minha família está com a vez, eu tenho que continuar com isso, mas eu não aprendi o ato de demais, não foi na igreja. Nem com direcionamento de espaço público, eu aprendi a lutar. Eu, se eu não me engano, está com 78 anos. Mas sempre foi comerciante, lembro, a gente pequeno, quando meu pai me fazia as vendas, ele separava e me falava sobre os sagrados.

Senhor, a palavra de Deus, conforme nós estamos sendo, não há falta de oração. Em nome do Senhor.

Só está preocupado, menina. Eu comprei o pessoal da Zimbabue. Olha o

está vendo alguma coisa. E talvez você faz alguma coisa. Quando fazemos alguma coisa para Deus, essa obra precisa ser aperfeiçoada da mesma forma que Deus ele fez e faz pelas nossas vidas todos os dias. Aí a ideia é assim, ó, e cada um tem que ir buscar um propósito do seu coração. Voltando de novo.

Thank you.

Em nome do Senhor.

0: última diz no Bandana, e a última foi no Instagram do Nova, a última no diz no próprio banco, o Bandana passou na farmácia, e aos 70 anos, eu chego na farmácia e não tem nada para pagar.
1: Thank you.

o propósito aqui da casa, o propósito do mato. Eu vou pegar a coleção. Eu tinha a coleção, eu tinha a coleção. Eu quero ela pegar a coleção. Mas Deus preparou essa semana, eu já estou trabalhando para fazer um serviço, que eu vou terminar meu propósito. E Deus já preparou outro para me começar quarta-feira. Abriu as portas para quinta-feira.

Deus abençoe a vida de todos, em nome do Senhor Jesus Cristo de Nazaré. Você que tem tido a alegria de nos acompanhar todos os dias, agradecer a quem Deus deu conhecimento desta conferência, desta programação, esta pessoa mais do que especial que, com certeza, já tem sido, vai ser muito mais ainda que sua vida. Através dessa obra, desse ministério, que Deus possa abençoar poderosamente a tua vida em nome do Senhor Jesus. Aqui quem fala é a pastora Selma, estamos aqui enviados, né, pela essência do Espírito Santo de Deus para abençoar a sua vida. E eu gostaria de trazer uma reflexão: a palavra de Deus, a palavra que me foi dotada com bênção para todos, né, para que a seja eterna. Mas esta palavra não volta para mim. Estou com a Bíblia aberta aqui no livro de 2 Coríntios, capítulo 9, a partir do verso 6, onde a própria boca de Deus nos adverte da seguinte forma. É, o título da mensagem é Ensino a Fidelidade. Eu amo esta palavra, é fidelidade. Quando você pensa no casamento que nem a fidelidade, você entende que esse casamento é próspero, recebe bênçãos. Verdade. Imagina também quando essa palavra é ligada entre a nossa ascensão de vida e Deus. Eu não sei se você já imagina a nossa comunidade aqui de Brasília. Vamos falar da aliança, né, com Deus através da nossa comunidade. E a Bíblia nos adverte assim: e digo isto, que o que semeia pouco, pouco também se fará. E o que semeia em abundância, em abundância se fará. Interessante a palavra do Senhor Jesus nesse verso de 2 Coríntios, capítulo 9, verso 6. A parte que Pedro, quando a Bíblia fala, né, daquele que semeia em abundância, em geral, quando se repõe as coisas de Deus, infelizmente o coração nunca quer fazer em abundância. Isso eu não estou falando relacionado só à fidelidade, não diz não. Eu estou falando em tudo, porque às vezes a mente do ser humano, eu sou pior menino, eu vou tirar, eu vou saturar aquele assunto que a Bíblia nos adverte ao menino de todas as coisas. Às vezes, nós, pior menino, somos nós mesmos diante das nossas ações e tudo que nós deixamos na nossa mente, no nosso coração, na verdade, trabalhar e às vezes contra a nossa própria vida. E achar que se fizermos alguma coisa para Deus, pelo menos estamos fazendo alguma coisa. E para Deus você faz alguma coisa. Quando fazemos alguma coisa para Deus, essa obra precisa ser aperfeiçoada.

0: aquele crente faz pelas nossas vidas quando no corpo. Aí minha vida é assim, aí cada um contribua segundo o propósito do seu coração.
1: Não tem como gerar pelo caminho.
0: O nosso coração sempre vai pensar em qualquer coisa. Fazer tudo, vou fazer isso para a família, vou fazer isso para a esposa, para o filho, vou levar todo mundo aí. Quem vai lá sobre algum prazer, vamos saber para o outro. Em geral, não estão sendo lá usando o tempo, mas dentro do caminho. As pessoas em geral fazem isso. E ainda tem paciência de ficar dentro das suas próprias ações. E a Bíblia diz que não somos nós que nos justificamos ao próprio Deus. Então, dando continuidade, ó. Cada um contribui com o seu coração. Se o seu coração tem. Como é que eu posso falar? Tem que ele, vamos falar assim, para a sua melhor, vem se melhorar, vem se melhorar, vem se melhorar, vem se melhorar, Deus é poderoso, o próprio Deus é poderoso para abundar em nós toda a graça, a fim de que, tendo sempre em tudo, toda a sua excelência, superabundante em toda a boa obra. Aí a Bíblia fala no verso 9, quem sabe para mensagem, né? Eu quero pensar para você, conforme está escrito, espalhou boas obras, a sua justiça permanece para sempre. Quem são as obras? As quais a Bíblia se refere. Deus não tem uma pessoa que às vezes, por entender que tem que fazer o dinheiro como todo, mas sim as pobres do Espírito, porque a vida de dinheiro pode ter espírito. E há pessoas que não têm dinheiro, mas têm o Espírito de Deus. O que vai ter que contar para você? O Espírito de Deus está para Deus. E para esse Espírito está bom, porque Deus é óbvio que nós precisamos continuar nessa relação com o mundo. A aliança da fidelidade, um casamento sem fidelidade, ele não gostou. É maldição do começo ao fim. Temos amaldiçoados na fé, história maldita, tudo maldito, porque o laço da fidelidade foi no fim triste. E quando não tem esse laço, o povo não dá, não tem toda. E ele não vai conseguir segurar os bancos da vida quando vem, na verdade. É por isso que eu sei um projeto sem preparação. Então, a Bíblia nos alimenta sempre da fidelidade, como nós temos um coração voluntário, grato e voltado para Deus naquilo que nós, como cristãos, temos como responsabilidade na nossa vida. Falando de um cristão convencido e não convencido de uma vez por um entender. Eu sempre falo, queridos, que o ato de dizimar é um privilégio pelo menos para uma pessoa. Eu sirvo a Deus desde que eu me entendo com Deus. Minha família sempre fez, eu tenho funcionado desde que eu me entendo. Mas eu não aprendi o ato de dizimar, não foi na igreja. Nem com os ensinamentos dos pastores, eu aprendi a lutar. Eu estou me engano, está com 75 anos. Meu pai sempre foi comerciante, eu lembro, eu sempre pequeno. Quando meu pai me fazia as vendas, eu me separava, eu tinha falado sobre o Instagram, sobre o santo, sobre o mundo, eu lembro como hoje, até ficou na minha mente, eu aprendi o ato de dizimar, de chegar para Deus, de agradecer a Deus por tudo que Ele me dá, que seja por conosco, por meu pai. Foi o maior e é um dos maiores eventos da minha vida. É que eu quero alertar a vossa pessoa, você pode acompanhar as chamadas, as frequências, as programações dessa rádio. Você tem visto as coisas através das nossas vidas, através da vida do nosso líder, do nosso Deus. Homem de Deus usado para abençoar a vida de milhares de pessoas, assim como você também, que é ouvinte dessa proclamação, eu sei que já foi e tem se sentido abençoado por esta palavra. Você entende a importância da vossa fidelidade no reino de Deus? Pensa bem, se essa noite, suas proclamações, esta rádio, tem feito bem a você acabar, que você é uma pessoa que reconhece, na verdade, isso é possível. Na cruz do Calvário, sempre castigo dessa obra, porque nós temos o maior prazer de pregar a palavra de Deus, e nos dá o prazer de Deus, mas pelo menos estamos aqui não é fácil, porque tudo que nós fazemos aqui, porque temos que mandar para onde que nós ficamos falando. Então, se você teve conhecimento dessa obra, Deus está chamando você para ser um colaborador.

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paz, essencial do Espírito Santo de Deus, a vida de milhares de pessoas que estão nos acompanhando. A nossa irmã de Jesus, 15, 123, 290, e o contrário, 02. 13, 123, 290, 1 o contrário, 02. E as únicas obras que nós temos para todos os pacotes dentro do entendimento são as áreas que nós vamos apresentar diante da pessoa de Cristo Jesus. Então, nos ajuda a ganhar almas através do seu Deus, através da sua fé. Amém?

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Io sto a dire che il libro di Seconda aos Coríntios, capítulo 9, a partir do verso 6, aonde a própria boca de Deus nos adverte da seguinte forma, que é o título da mensagem é Destino da Fidelidade. Como esta palavra, a fidelidade. Quando você pensa em casamento, que ele é a fidelidade, você entende que esse casamento é próspero, é sempre bênçãos, é lealdade. Imagina também quando essa palavra dominada, ele que a nossa função de vida e vida. O que você já imagina com essa pergunta? Imagina, como falar para a aliança, né? Com Deus, através da nossa comunidade. E a Bíblia nos adverte assim, ó. E devo lhe explicar que semeia pouco, pouco também se fará. E o que semeia em abundância se fará. Interessante da palavra do Senhor Jesus é esse verso de 2 Coríntios, capítulo 9, verso 6. A parte do verso 6, a Bíblia fala, né? Daquele que se liga com a vida, que é a vida toda, estou falando em tudo, porque às vezes a mente do ser humano é o seu pior inimigo, é muito rápido, não é satanás. Aquele assunto que a Bíblia nos adverte é muito importante. Às vezes o nosso pior inimigo somos nós mesmos diante das nossas ações e tudo que nós deixamos na nossa mente, no nosso coração, na verdade, trabalhar e às vezes contra a nossa própria vida. E achar que se fizermos alguma coisa para Deus, pelo menos estamos fazendo alguma coisa. E para Deus você faz alguma coisa. Quando já temos alguém perto para Deus, essa obra precisa ser aperfeiçoada da mesma forma que Deus ele fez e faz pelas nossas vidas todos os dias. Aí ele adverte assim, ó, e cada um contribua segundo o propósito do seu coração. Voltando ao diálogo de Deus, o nosso coração sempre vai pensar em qualquer coisa. Fazer tudo, vou fazer isso para a família, vou fazer isso para a esposa, porque vou lá todo mundo aí, quando vai lá sobre algum prazer, vamos fazer para Deus. Em geral, não estou generalizando, entenda, mas grande parte das pessoas em geral fazem isso. E ainda tem preciso justificar dentro das suas próprias ações. E a Bíblia diz que não somos nós que nos justificamos ao próprio Deus. Então, dando quanto cuidado, ó, cada um contribui por Deus a seu coração, se o seu coração tem, como é que eu posso falar? Tem querido, vamos falar assim. Fazer o melhor, deixe-me ganhar para Deus, aí se abre o seu coração feito, as pessoas são de Deus. É uma tristeza, toda necessidade, porque Deus é uma pessoa que está voluntário, que dá com alegria. Aí ele fala, então é poderoso, o próprio Deus é poderoso para abundar em vós toda graça, a fim de que tendo sempre em tudo, toda suficiência, superabundante em toda a boa. Aí a Bíblia fala no verso 9, se quem sabe qual mensagem é, eu quero pensar para você. Conforme está escrito, espalhou pelas pobres, a sua justiça permanece para sempre. Quem são os pobres? As quais a Bíblia se refere. Deus não tem uma pessoa que às vezes, por um tempo de tempo, fica só em dinheiro como pobre, mas sim aos pobres de espírito, porque a vida do dinheiro. E há pessoas que não têm dinheiro, mas têm espírito vivo. O que vai dar para escolher para você é um espírito vivificado estará dentro de Deus. E para esse espírito estar dentro de Deus, é óbvio que
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Is back is back in the condition. Now, the principle is seeing how that simple kind of song. In Colombia, there is an event to say that the back of the system is a person. Zoom down, get up, to go back to the community. Nice to look at those families, families, those that are in the back of the system. The family is so good at the table. 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

Em nome do Senhor.

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E eu gostaria de trazer uma reflexão. A palavra de Deus, a palavra que lhe foi dotada com Deus, como que eu conheci, com a função de Deus e a terra. Mas esta palavra não volta vazia. Eles estão com a Bíblia aberta aqui no livro de 2 aos Coríntios, capítulo 9, a partir do verso 6, onde a própria boca de Deus nos adverte da seguinte forma. O título da mensagem é Descendo a Segurança. Eu amo esta palavra. É fidelidade. Quando você pensa em casamento, que nele há fidelidade, você entende que esse casamento é próspero, recebe bênçãos, na verdade. Imagina também quando essa palavra é ligada entre a nossa função de vida e vida. O que você vai imaginar dessa forma de casamento? Imagina como falar da aliança, né? Com Deus através da nossa fidelidade. E digo-lhes que o que semeia pouco, pouco também ceifará. E o que semeia em abundância ceifará. O interessante da palavra do Senhor Jesus neste verso de 2 Coríntios, capítulo 9, verso 6. A parte dele, quando a Bíblia fala, né? Daquele que semeia em abundância. Em geral, quando tira todas as coisas de Deus, infelizmente o coração nunca quer fazer em abundância. Isso eu estou falando relacionado só à fidelidade, no cruzamento. Eu estou falando em tudo, porque às vezes a mente do ser humano é o pior inimigo, é muito rápido, é o Satanás. E tem lá tudo que aquilo nos afeta muito. Às vezes, nós queremos, somos nós mesmos diante das nossas ações e tudo que nós deixamos a nossa mente. Na verdade, trabalhar e agir contra a nossa própria vida. E achar que se fizermos alguma coisa para Deus, pelo menos estamos fazendo alguma coisa. E para Deus não se faz alguma coisa. Quando fazemos alguma coisa para Deus, essa obra precisa ser aperfeiçoada da mesma forma que Deus ele sente paz pelas nossas vidas todos os dias. Aí minha criança assim, ó, e cada um contribua segundo o propósito do seu coração. Voltando de novo, no geral, quando falamos, o nosso coração sempre vai pensar em qualquer coisa. Fazer tudo, vou fazer isso para a família, vou fazer isso para a esposa, para o filho, vou levar todo mundo aí. E vai lá, se o próprio poder, vamos fazer para Deus. Em geral, não estou generalizando, entenda, mas grande parte, as pessoas em geral fazem isso. Eu ainda tento, se justificar dentro das suas próprias ações. E a Bíblia diz que não somos nós que nos justificamos ao próprio Deus. Então, dando continuidade, ó. Cada um contribui para Deus e para o coração. Se seu coração tem, como é que eu posso falar? Tem querido, vamos falar assim, fazer o melhor, Deus tem melhor para Deus, já que a gente tem coração feito, tem visão de Deus. Mas não é com tristeza. Opa, não é necessidade, porque Deus ama a pessoa que está voluntário. Tem que dar para a igreja. Aí ele fala, Deus é poderoso, o próprio Deus é poderoso para vir dar em volta toda a graça, a fim de que tenha sempre em tudo, toda a suficiência, superabundância em toda a boa obra.

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Thank you.

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0: expulsão do cantor foi feita através da tinta do apóstolo de Pentecoste. 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
1: Eu quero mais doido que está aqui. Você é mãe? Você é mãe?
2: Ela tem as pernas e as pernas.
1: Isso.
2: E...
1: É
2: o que diz que você

Santo que está na minha comunhão de vida. Os espíritos que estão nas formas do corpo, na bacia, no organismo, no sangue, na mente, na vida dela. Só ela, toda a maldição, essa mulher vai correr. Essa mulher tem que levar para o batimento. Eu sei que

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Thank you.

0: sul. Uma cruz da vocação está poderosamente por
1: quando eu resolvo o problema de alguém, eu não resolvo o meu. Diga para o meu. A senhora sente a sua ligação, sente? Você sente ela agora? A senhora se sente a sua vida, não sente?
2: Sim, eu sinto uma história também.
1: A senhora tem que ter? Ela vai olhar para o meu problema. Abre ela. Estou contando as coisas que sempre. Falei que o senhor não dá.

Thank you.

0: dessa cena nos capítulos, nessa grande dor.
1: Não, eu estou pensando por quê?

Thank you.

seja fazer outro mundo. Pode ser uma semente, não tem que fazer outras coisas no mundo. Não é. Se você escuta muitas vezes, eu gostaria de mim, eu trabalho aqui, eu vi o problema do mundo, eu fiz um propósito sábado e passado. Trabalhar muito em tudo, eu fui trabalhar sábado à noite também para não ser o domingo. Eu não estava em todo o mundo, eu fui todo o mundo. Isso foi um lugar que eu ainda fiz em 13 mil da manhã, e eu não fui para o segundo lugar, eu vou fazer uma coisa toda vez, eu vou te dar a Deus.

Thank you.

0: apresentam um lote na pé do rio. E só que eu não tinha condições de levar a pasta, mas eu fui emprestando. E eu vou emprestar para a rua, que eu fiz aqui. Eu vou ter de algum, tenho de lá do outro. Aí o Cláudio me abençoou, consegui fazer um emprestado de 74 dias, consegui para ele, para a honra e glória do nome do Senhor. A graça do Senhor, a graça te abraça. Consegui comprar um terreno de 600 metros quadrados, 600 metros quadrados, e já levantei a casa, para construir a casa, para construir a casa, a casa do Senhor Jesus. Que graça do Senhor!
1: Deus, a tua paixão, a tua segurança, a glória de Deus, a glória de Deus.

sei lá, como

0: né, do governo, você pensou como é que tinha?
1: Nada aconteceu.
0: Nada aconteceu. Ele falou que eu te dei 4 minutos para você continuar a fumar. Mas eu não consegui parar de fumar. E quando eu pisei os pés aqui, eu tomei posse, comecei a fazer a campanha aqui, e graças a Deus eu estou se sentindo mal, me ligou a abstinência.

Thank you.

0: resolve o problema de alguém, ele resolve o meu. Diga glória a Deus. A senhora sente que tem bastante, hein?
1: Sim.
0: A senhora sente bem agora?
1: Sim. Sim.
0: A senhora sente algo que eu não sei?
1: Sim, sim. Eu sinto mais forte.
0: É, você acha?
1: Sim.
0: A senhora tem dobro?
1: Sim.
0: Leva ela lá dentro do problema. Abre ela. Estou entendendo o que eu estou dizendo. Falou que o senhor mandou.

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frente. Levante essa cadeira e sente para fora. Essa semana.

Thank you.

5 anos sem receber o INSS.

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Mas,

Ele é profeta de hoje. Você conhece sua vida é inigualável, sua bondade é ilimitada, sua misericórdia para sempre, seu amor nunca muda, sua palavra basta, sua graça é suficiente. E seu reino

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1: Eu quero mais do que está aqui. Eu não sei.

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Thank you.

questa consciência da terra. Essa justiça é por isso que Deus vai te dar mais paz, mais saúde, e vai te dar muito dinheiro. Porque se a gente não vai embora, nós estamos lá, nós precisamos de ter alguém que está embora. A verdade é, a gente está embora, a gente não está embora fácil. Então, a sua justiça vai me acusar. Por que você não está devendo ser justo? Porque a hora de Deus está a justiça para Deus, então. Lembra disso.

Thank you.

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1: Senhor, será curado hoje. Quando cai esta água, o teu corpo será tomado por Deus. Pode ser que eu não tenha. Pode ser que eu saiba. Seja, que o Senhor não podia fazer. Por favor, sempre que eu estou escado, saiba o estado.

Agência 0395, operação

Thank you.

possível. 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

0: sua vocação está poderosa mente dele.
1: O chão tem que ser. Ele tem duas filhas no braço, muito mal, e ficou internado. E depois que ele foi para o hospital, dos 17, de lá para cá, nunca mais passou a dor de cabeça dele. Ele já foi internado em 4 vezes em hospitais diferentes. E não passou na escola que ele tem. Agora, a gente vai voltar nessa semana, procurando outros mais com ele, fazendo outros exames para ver se ele pode. Ele perdeu a memória, está sendo alergia, e não está mais conseguindo chegar no meu vizinho. Então, ele está
2: aí. O que ele está na cabeça dele? Você está acostumado.
1: Eu não sei.

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Pues, ¿cómo se trata?

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1: Oh, meu Deus! Ei! Levanta! Está andando! Está andando, cheio!

grande. Ele é o nosso pastor. Ele é o único pastor dessa igreja, Jesus. Ele é o pastor que toma de conta da sua vida. Glória, glória, glória, glória.

Tiago, na verdade, o presidente do

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what's the concept? What's the concept? He's fighting back for us to win. Cadê a primeira pessoa que vai aceitar Jesus para salvar o cabelo? Cadê a pessoa que vai Você fica aí. Você fica viver dependendo de Deus. O mundo lá fora faz, frente a essa, faz, falsidade, cruel. Os seus amigos, você acha que tem amigos, mas eles não são teus amigos. Eles só estão esperando a primeira oportunidade para te trair ele. Para te derrubar. Mas Jesus está te chamando, cadê a primeira pessoa? Primeira pessoa aqui.

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negócio de Deus é alma, filho. O negócio de Deus é alma, filho. Jesus, será que ele vem morrer para quê? Ele vem morrer para libertar as almas. E para ninguém vir buscar essas almas. Tem mais alguém? Tem? Tem? 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

meus olhos. Levanta a sua mão contra a igreja. Olha para mim, filho. Se eu aceito Jesus como o único, suficiente e eterno Salvador da minha vida. Pai, coloque o nome deles no teu livro. Eu conheço a eles. 11 horas e 30 minutos.

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1: Nossa, moleque, você vai manter mais um aqui para a vontade, irmão? Aconteceu lá na vida da sua irmã, ela subiu no altar, ela estava debilitada, ela via tanto com o marido dela porque não conseguia andar. E ela terminou com a vontade que a mulher está andando, desinchou, está super bem, até correndo ela está, pô.
2: Sim.
1: Eu lembro dessa mulher.
2: Eu estava com a barrigona assim, nossa,
1: que lindo! Todo mundo pescando essa mulher no rádio, quem lembra? E ela estava no marido, trouxe, foi um trabalho danado. O marido trazia a vizinha. Quem lembra? A paisiva.
2: A paz.
1: Olha, o que aconteceu com ela? Fala pra mim.
2: Um grande milagre Deus fez na vida dela, posso? Onde eu vi ela? Então eu vi ela assim, falei, será meu Deus, eu tô tendo uma visão? Né?
1: Mas olha pra fora.
2: Ela tá magrinha, mais magrinha do que eu.
1: Assim que eu passei aquele barrigão,
2: desinchou tudo.
1: Eita, Jesus, lindo, que da glória a Deus.
2: Eu já tô contente.

0: dela, sabe? Aí eu senti que Deus está aqui mesmo, sabe? Deus está aqui nessa obra e eu me povo tem que ajudar essa obra, meu Deus, e deixar ela fechar. Eu toco a gente, vestir a camisa, fazer qualquer coisa, faz alguma coisa, povo de Deus, faz alguma coisa para vender, para ajudar essa obra. Essa obra não pode fechar e nem é a rádio, porque todo mundo ouve. Cura, ser curado por essa rádio. E vocês não têm noção. O apóstolo, o homem de Deus, bispo, o pastor Júlio, toda essa equipe. Eu tenho que ajudar, porque aqui Deus está. Sabe, aqui Deus está. Eu não sei falar bonito, mas.
1: Eu não entendo o que você está falando. Não é palavra bonita que vai convencer a Deus. Não é sua oração bonita, a sua voz é bonita. É uma atitude de verdade, de falar dentro da alma. Às vezes você não sabe orar, mas a sua atitude é o que vale para Deus.
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Eu tenho um recordado, tem um

Eu não tenho que ter nenhum passado em perigo, porque

Também, eu comi bastante.

0: Ele fazia muito, ele chorava muito. Sofria demais. E o Rebelo veio nesse estado, ele estava.
1: Verdade, com barriga, com barriga.
0: Não parava de.
1: Não parava, só para rua. Eu disse, ele pegou esse olharinho, por aí dentro de casa, ouve. Então, filha, a sua vida dentro de casa era um sofrimento.
0: Era um sofrimento sempre, a gente ficava bebendo, às vezes a gente ia levar para pagar, eu gastava todo o dinheiro todo. A gente gastava bebendo, apurava assim para pagar todo, sabe? Ele gastava dinheiro, bebendo, até parei de trabalhar, só que até parei, eu não vou trabalhar com ele. Você fica gastando dinheiro à toa e que se. Por aí, eu não vou mais trabalhar. Eu falei, ele já saiu de perto, estava fumando, bebendo, saiu de um bairro para o outro.
1: Isso é sincero.
0: Muito
1: sincero. Agora, depois que ele voltou à igreja,
0: ele foi aquele dia, foi da terça, ele já voltou de
1: perto. Já voltou de perto? Já voltou de perto? Já voltou de perto?
0: Já voltou de perto? Pessoas que Deus ia providenciar algo na vida. Estava sem nada, estava há muito tempo. E eu me levantei, fui do voto, estava com a boca do voto do candelabro. E Deus me deu a boca do Senhor, Deus me deu a boca do Senhor e falou que Deus ia abrir a porta. E eu me levantei, fui, peguei o voto e voltei para o meu lugar. Aí acabou a reunião, fui embora para cá, pensando como é que eu ia pagar, né? Eu estava quebrado, sem nada. Aí disse, mas como fazer para pagar esse voto? Eu tenho que pagar, né? Aí, Deus falou no meu coração, né? Espírito Santo de Deus, eu não vou providenciar. Não importa se eu tive nada, pensando em conseguir nada. Peraí. Mas esse benefício meu é bloqueado, não dá para fazer, não tive nada. Eu vou ter que depender, né?
1: Eu vou ter que
0: fazer, não vou fazer. Eu vou ter que fazer hoje, uma plantação continuada. Quem recebe, ele sabe o que eu trabalhei. Não faz um voto para esse nada. Tá, vamos embora para casa. Aí, quando passei os 5 dias, eu sou bandido. E o presidente foi assinado para que empréstimo, exatamente, para todo mundo. E eu podia ter um dia fazer empréstimo, foi assinado, que era o benefício bloqueado, e eu estava desbloqueando.
1: Calma. O senhor estava andando a pé.
0: Sabe, de bicicleta. Vinha lá em
1: bicicleta.

0: Senhor, como Deus muda a vida da pessoa. Hoje, ele já anda com a esposa que outrora andava com os pais. Então, ele tem que estar entendendo.
1: Verdade.
0: Ele é um prazer que entender.
1: Thank you.

0: eu tenho contado em mão, já devia ter contado pra dentro, eu tenho um panjão que eu não dei pra dentro, porque eu tenho pedreiro, tá com 4 meses, depois que a senhora chegou aqui, depois que eu cheguei aqui, o que Deus fez na tua vida, depois que a senhora chegou aqui na igreja das nações, tá poderosa, mão de Deus. Além do que eu falei, que Deus ia dar tudo novo pra mim,
1: maravilhoso, meu irmão. Eu sou feliz com o que Deus tem feito na minha vida. Isso é tão

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1: Aposto, a mulher do meu caminho, a senhora, vou te enxergar, aposto. Vamos chegar na mão, que eu estou sempre com a campanha, meu filho.
2: Eu vou pegar.

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0: quero colocar uma coisa.
1: Ah, eu vi nesse tempo. E cheguei aqui, o senhor está presente, e o senhor falou que quem viesse aqui deveria voltar de mão vazia.
0: Isso.
1: E no outro dia seguinte, eu devia 12 mil no banco de metrôs de cartões. E daí, eu não podia conhecer ele lá de São Paulo, querendo fazer uma coisa. Aí, eu falei, poxa, que tipo de acordo você quer fazer? Ele falou assim, olha, 5 mil você paga tudo. Eu falei, não, não aguento. Aí ele falou, então eu vou ver aqui mais caldo ainda pra você. E eu falei, senhor, que existe um texto, aquela profecia que ele falou. E a palavra dele tem texto, toca aonde tiver o senhor. E diminui aí com as condições que eu posso pagar e posso se livrar disso aqui. Aí quando chegou 3,5, o diretor lá, o financeiro, ligou para mim e falou, olha, a tua dívida que é 13 mil, que é esse quebrado, eu te faço por 530 mil.
0: Meu pai!
1: Aí eu fiquei a dívida e ele falou, olha, vou te devolver

Seja bem-vindo. Aí eu falei, poxa, isso é o Deus do Cobra. Eu agradeço ao Senhor pela profecia, a tua palavra tem preço, e o Senhor é ligado mesmo com Deus, e eu creio que tudo que o Senhor fala nesse altar aí, não vai.

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0: Eu estava cantando todo dia, eu estava a noite toda, meu, que estou aqui hoje toda. Aí eu falei,

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0: Elcio.
1: Elcio! Irmão Elcio, o que aconteceu, meu filho?
0: Faz 3 anos e meio que eu tenho uma marca na minha costa e um caroço. E passei por 3 biópsias, frequentei uma igreja evangélica durante 3 anos, fazendo um exame, nada. Médico nenhum descobriu. Olha o caroço, procura o caroço pra mim.
1: Sumiu! Sumiu! Sumiu! Desapareceu! O senhor veio na terça-feira passada!
0: Terça-feira passada você voltou? Eu não dormi à noite, começou a ser um ato no pé das costas, na ponta do dedo, coçando. Parecia uma formiga dentro da minha pele. Eu passei a noite quase em branco. Tanta coceira, até na ponta do pé. E hoje, não tem que
1: desaparecer.
0: Ontem eu estava na casa da minha namorada. Eu olhei nas minhas costas e falei assim, amor, cadê o caroço das suas costas? Aí eu passei a mão no vidro.
1: Sai, digno de glória! 3 anos numa igreja, 3 anos sendo ungido.
0: 3 anos sendo ungido.
1: Não aconteceu nada.
0: 3 biópsias, aqui na Esperança, em Maringá, doutor particular. O médico falava assim, não acha nada.
1: Isso aqui é forte. Gente, eu coloquei a minha mão, tava um caroção. Eu coloquei a minha mão, ele disse ali no final, ele disse, coloca a tua mão aqui. Porque eu estou sofrendo, queima, sente força bastante.
0: E eu coloquei a minha mão e determinei um milagre em nome do Senhor Jesus Cristo. E Deus assim o abençoou. Viva a glória do Rei. Irmão, Deus é contigo, varão.
1: É o que Deus ele faz. Vai em paz, varão de guerra. Eita, Jeová.
2: 3:16. 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

0: senhor chegou aqui com câncer.
1: Com câncer, é. Meu filho é no piscina. E hoje não tem mais nada. Tá seco hoje.
0: Secou?
1: Secou.
0: É a irmã dele. É? Eu falei pra ele, viu, que aqui tinha um homem de Deus que chorava e só curava as pessoas. Ele tava fazendo filho, fez, esperou uns dias dele, ele não contava muito, né? Mas ele deu, falei, vem aqui, meu irmão, que o pastor vai te curar. A gente vê o senhor, como, entendeu como é que é? Aí eu falei, vem aqui, é longe, 400 e poucos quilômetros, mas você veio de ônibus e voltou de ônibus. Doente, mal.
1: Eu falei, cara, eu vou lá dar testemunha, né? Agora, fazer, eu vou lá votar. Sei lá de Curitiba, mas eu vim com todo prazer, mas não tem preço.
0: Te deu um abraço com tanta fé.
1: Eu não vejo meu irmão, mas tá queimando por dentro, eu não lembro não.
0: Depois te deu aquele abraço.
1: É.
0: Queimou. Eu dei um abraço tão grande nele, com tanta fé. Secou.
1: Secou. Mas você tá indo, tá o antes e depois.
0: Gente, olha aqui, ó. Gente, esse aqui, ó, foi um foi curado de câncer aqui na Igreja da Nação da Poderosa Mão de Deus. Secou dentro dele o câncer, secou.

0: meu Deus fiel. Ele está nesta igreja, o meu Deus. Diga glória a Deus.
1: Glória a Deus.
0: Esse lugar é cheio de missão, gente. Ela ouviu a rádio, você veio pela rádio.
2: Eu falei pra ele assim, ninguém, eu tava muito desanimado lá em Curitiba. A gente orava no rádio, eu falava pra ele assim, eu pedia pra Deus, conforta ele lá, anima ele. Não desanima ele, não. E aí eu falei pra ele, vem aqui. E aqui tem uma igreja, aqui tem um pastor, que ele cura as pessoas. Vem aqui, meu irmão. E aí ele fez aquilo de lá, esperou uns dias e ele veio, mas trouxe ele aqui. Aí eu falei para ele, tenha fé, tem fé e acreditar. Aí ele veio, mas como é que eu vou com esse negócio? Eu não posso ter medo do povo. Você aqui falou assim, lá é um hospital.
0: Ela você falou que aqui era um hospital, é irmã dela, é o seu nome?
2: Não, Alzira. Eu falei para ele, meu irmão, tenha paciência, faz a tua química médica, quer? Aí depois você vai fazer os exames, no exame que você vai ver. Só esse tratamento. E creio, acredito, sem você que está na cama, você vai lá fazer a tua química, você entrou na cadeira falando, Senhor, cuida de mim. Que não me deu reação nenhuma, né? Nem ânsia de vômito, peito, nada. É uma coisa de nada. Só tinha aquele gosto ruim na boca. O resto, mentira, só um paladar, né? Mal resto, nada.
0: Mas foi forte, né? Dinheiro do mundo ia curar ele.
2: Não.
0: Dinheiro do mundo ia curá-lo.
1: Não cura. Dinheiro não cura ninguém.
0: Não cura?
1: Não.
0: E quantas pessoas que ainda assim da gente, quando a gente pede dinheiro aqui para pagar as rádios, né? Para curar as pessoas que o dinheiro não cura.
2: E agora eu tenho que tirar, porque não pode ficar assim, né? Começa, vão tirar e você já está praticamente curado. Você vai fazer mais 6 clínicas para não voltar, né? Mas médico é assim, né? O senhor sabe. Mas nós sabemos que Deus está curado.
0: Perigoso Deus fazer sair por baixo.
1: Uhum.
0: Eu creio. Deus é fiel. Todo! Está entendendo? É, Deus é fiel. Hoje é outro homem.
1: Eu sou outro homem. Hoje eu estou vivendo.
0: Você não vivia?
1: Não vivia.
2: Ele não podia nem fazer a necessidade dele, era só o remédio. Ele não conseguia. Ele veio aqui no outro dia, ficou tudo normal.
0: Ele veio aqui no outro dia, que eu dei um abraço nele, no outro dia já ficou normal.
2: Tudo normal, e ele, não, ele ia comer um pedacinho de pão, era aquele macarrãozinho lavado, que não podia pôr nada. E cara, ele comia no outro dia 2 pão francês, 2 pão de leite, com café. Fruta à vontade, falei, come, meu irmão, não tenha medo, que Deus está com você. Nem sabe, olha como.

0: 10h32. 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
1: Pastor João, creio que vai ser curado hoje.
2: Creio.
1: Hã?
2: Creio.
1: Lá de feio. Isso aqui, você está na mão lá. Da mão. Eu não tenho ouro nem prata, mas o que eu tenho aqui tem. Em nome de Jesus, vem.
3: Vai dando glória aí, vai! O homem está andando! Anda, pode andar com fé! O homem que não andava!
1: Aleluia, aleluia! Meu Deus, olha como ele está andando! Qual o seu nome?
2: João.
1: Seu João não andava desse jeito assim, não?
2: Não.
1: Hã? Só andava com esse negócio aqui?
2: Com isso aqui.
1: Agora vem, vem pra cá, vem! Em nome de Jesus, vem! Eita Deus! Ah! Está virando sozinho, olha! Meu Deus do céu, anda, vem! O homem está andando perfeitinho! Diga a glória a Deus!
3: Vai lá, o Senhor agora se vira só! Diga a glória a Deus! Vai lá, para lá, ó, vai! Ele quer vir para cá, então vem, então vem! Vem atrás de mim, vem! Ele está gostando de andar, diga a glória a Deus! Ele está gostando de andar! Eita Deus! Isso aqui quem faz é Deus, não é pecador não! Isso aqui é Deus que faz isso aqui, ó!
1: Eu estava me pensando no
3: é casado?
2: Sou casado.
3: A senhora?
2: E tá.
3: Como é que estava ele?
2: Ele não anda não, de jeito nenhum, igual ele está andando agora.
3: É verdade? Pega na mão dele, anda vocês dois, vamos pro shopping. Tomar sorvete.
1: Os dois, aí, ó.
3: Olha, pega aqui, olha lá.

0: Tá lindo! Tá lindo! Rapaz, qual o seu nome? Qual o nome da esposa?
1: É Lúcia.
0: É a Lúcia. Como é que tá agora?
1: É, ele tá andando bem.
0: Tá aqui pro sol, tá?
1: Tá,
0: filha, glória a Deus. Quem faz milagre não é eu.
1: É ele.
0: Eu sou guiado por ele, diga glória a Deus. Eu obedeço a ele, a ele. Tá feliz?
1: Tô bem.
0: Então anda aí, vai lá, anda aí, vai.
1: Eita, Deus.
2: Eu estava sofrendo muito, irmão. Eu estava sofrendo muito com o sofrimento desse homem.
0: É. Vocês moram onde?
2: Santa Fé.
0: Primeiro IPG?
2: É.
0: Pare de vir, não. Tá bom? Olha o que ele está fazendo aí. Meu Deus! Rapaz do céu! Meu pai, eu nem eu faço isso aqui, gente. Eu não faço isso. Olha o que ele faz, gente. Ele faz isso.
2: Não.
0: Jamais. Fazia. Rapaz do céu. Você tem quantos anos?
1: Eu vou fazer 70.
0: Deus abençoe. Vai lá. Aplauda o nome de Jesus.
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0: aconteceu.
1: A nossa casa, antes da gente ser aquele desenhista fiel, fiel nas primícias, entendeu? Que a gente prendeu aqui nessa
0: igreja. Prendeu aqui na igreja.
1: Aqui na igreja. Então, a gente estava sendo fiel dos tempos.

0: choques de nicho, o que que acontecia?
1: Ah, era desemprego, era briga em casa.
0: Celeiro vazio.
1: Hoje é uma paz na minha casa.
0: Celeiro vazio.
1: Celeiro vazio.
0: Não tinha dinheiro pra nada?
1: Não tinha dinheiro pra nada. Hoje não falta nada. Graças a Deus, se a gente tem dinheiro pra vir à igreja, a gente tem dinheiro pra comprar as coisas que a gente precisa, não passa falta de nada. Graças a Deus, né? Então Deus tem.
0: Deus surpreendeu vocês através da fidelidade.
1: Cuidado. E eu disse, com o pouco que eu recebo, que é uma diária só. Mas, pai, eu falo, tá aqui, Jesus, o teu tá aqui. Eu ponho acima do dízimo. Eu ponho acima.
0: Tem faltado pra senhora?
1: Nada, nada.
0: As coisas que a senhora fez, faltava tudo.
1: Faltava.
0: Mas agora

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1: 4:47.
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Eu vou curar, em nome de Jesus, eu tenho curado aqui dentro, é um milagre, não vou entrar.

0: Que Deus ali deu pra cá, rapaz! 37 anos fumando!
1: Eu já vi,
0: e tava desde 16 anos.

0: ajudar, porque eu não consigo parar. Eu tentei todas as maneiras, eu não consigo parar.
1: Você veio aqui, foi colocado aqui o Salmo 91. Vou dizer o seguinte.
0: Foi, entendi. Aí, antes de eu sair da minha casa, eu falei, eu vou, a minha filha me ligou, falou, mãe, nós vamos na igreja? Eu falei, vamos. Aí eu falei, eu fui pegar a roupa para se trocar, tá vindo, eu falei, eu vou lá porque eu quero parar de fumar. E eu parei. Domingo eu não coloquei cigarro na boca.
1: Criou nojo.
0: Criei nojo.
1: Gente, domingo aqui, quarta-feira, foi domingo também. Foi domingo. Eu sei que tem cigarro aí, é um menino doido que é cigarro, tirou do bolso, que esse também abusou o cigarro. E eu coloquei ela para cheirar. Ela foi?
0: Foi isso.
1: Deu lance de vômito. Depois daí sumiu o vício.
0: Sumiu.

0: paz, meu filho?
1: A paz, pastor.
0: Qual o seu nome?
1: Dorival.
0: Sou da onde?
1: De Maringá mesmo.
0: Maringá mesmo. Aplauda aqui o povo de Maringá, a igreja, em nome de Jesus. Glória a Deus. O que aconteceu, irmão? Lorival.
1: Então, pastor, duas bênçãos que eu recebi.
0: Duas bênçãos.
1: Foi por profecia, né, do apóstolo.
0: Nosso apóstolo profetizou. Isso.
1: Profetizou.
0: Ah.
1: A primeira é que eu sofri há mais de 30 anos de arritmia.
0: Meu Deus, 30 anos.
1: Tomando remédio mais de 30 anos. E depois eu comecei a frequentar aqui, participar dos cultos e tudo. O apóstolo profetizou. E já está com mais de um ano que eu não tomo remédio nenhum.
0: Foi liberto!
1: Foi liberto.
0: Meu Deus do céu! Será que dá para você aplaudir? Isso aqui, meu Deus do céu! Foi curado de 30 anos de doença.
1: É um milagre.
0: Não toma mais nenhum remédio?
1: Nada mais.
0: O apóstolo profetizou?
1: Profetizou.
0: A unção desceu?
1: Desceu.
0: E o milagre aconteceu.
1: Amém.
0: Glória a Deus. Amém. Pode aplaudir em nome de Jesus? Aplauda aí.
2: Eu estou na campanha de quarta e de domingo. Já é duas quartas e dois domingos que eu venho. Aí eu conheci bem meu pagamento sexto, ele foi reajustado. Para mim foi uma alegria.
0: Foi reajustado o seu salário, ou seja, aumentado?
2: Aumentado. Eu fiquei surpresa.
0: Essa crise, irmão, aumento de salário, negócio não é fácil não, não é verdade? Mas a profecia do homem de Deus tem poder. Ela não cai por terra. Quer dizer que foi reajustado o seu salário?
2: Foi.
0: Ah!

0: bastante tempo aqui na igreja, eu me sinto uma pessoa muito mais feliz.
1: Depois que a senhora chegou aqui na igreja, quanto tempo a senhora está aqui?
0: Eu fico 3 meses.
1: 3 meses? 3 meses?
0: Aham. E antes de eu entrar aqui na igreja, eu estava uma pessoa muito triste, porque meu casamento tinha sido destruído, eu tinha perdido tudo.
1: A senhora era infeliz?
0: Eu era triste, triste.
1: Amargurada?
0: Eu era, passava aqui em frente à igreja, fiquei 4 meses passando em frente à igreja e eu não conseguia vir no culto. Aí, depois que eu vim pra cá, né, o senhor começou a profetizar que aquelas pessoas, assim, que falaram mal de você, que te humilhou, essas mesmas pessoas que me humilhou já me pediu perdão.
1: Já te pediu perdão?
0: Já pediu perdão.

0: Eu tenho suprido, minha filha, as tenho necessidades.
1: Todas as minhas necessidades da minha irmã e da minha amiga que mora comigo. E eu não deixo de abençoar a igreja, de dar oferta. O que eu tiver na minha carteira, eu dou.
0: Olha aí.
1: Eu dou.
0: Escuta aí.
1: Deus nos provém tudo. E outra coisa, e Deus me dá ainda o melhor ainda. Porque quando você dá 10, 20, 50, Deus dá 100, dá 200.
0: É desse jeitinho, é verdade. E aí, filhinha, você não deixa faltar?
1: Não deixa faltar nada. Nada, nada, nada mesmo. E pessoas da minha família mesmo, que nem falavam comigo direito. A minha mãe mesmo.
0: Não falava?
1: A minha mãe, assim, ela, a vida dela e eu com a minha. E hoje ela liga pra mim e fala, filha, vem embora. O que você precisar, eu te ajudo.
0: Meu pai.
1: Não se preocupe.
0: Aqui aprontou o coração da mãe dele.
1: Aprontou. E eu orei durante 8 anos. E depois que eu entrei aqui, Deus fez um milagre.
0: Eita,
1: Deus fez um milagre. Até na vida do meu padrasto, que ele era muito ruim. Ele falou, minha filha, vem embora. O que você precisar, você liga. Que eu tô aqui, eu te ajudo. É a obra de Deus.
0: Deus tá trabalhando.
1: Foi aqui na igreja que Deus me
0: depois
1: deu.
0: Que você chegou aqui na igreja das nações, da poderosa
1: isso.
0: Mão de Deus.
1: Isso.
0: Jeová abriu as portas.
1: Abriu, abriu. E quebrantou o coração de pessoas que me olhavam e achavam que não era nada.
0: Que você não era nada.
1: Que eu não servia a Deus de verdade. Deus tá quebrantando todo mundo. E outra coisa. Toda vez que eu faço um voto, eu não tenho dinheiro.
0: Pela fé.
1: Eu falo a verdade. Eu não tenho dinheiro.
0: Mas olha
1: é
0: pra mim.
1: Pela fé.
0: Ela falou uma coisa boa. Quando você dá, quando você tem, isso não é fé. Isso não é fé. Você já tem. Você tem que fazer aquilo que você não tem para você provocar o seu milagre. Nós somos provocador? Diga, glória a Deus. Então Deus tem suprido as suas necessidades.
1: Tem tudo.
0: Os votos que você tem entregado aqui na Igreja da Nação e da Poderosa Mão de Deus, Deus está mudando a tua vida.
1: Mudou. Porque eu não tenho dó de abençoar a igreja. O que eu tiver, a minha amiga sabe, a gente dá. Porque Deus, ele dá o melhor pra gente. O que você dá hoje, Deus vai dar um dobro pra você.
0: Abra a tua mão, abra a tua duas mãos.
1: Glória a Deus.
0: Aquele que não tem dó de dar na obra dele, Deus também não tem dó de colocar nas tuas mãos.
1: Glória a Deus, eu creio, Senhor.
0: Eu não tenho dó, Deus vai colocar até aquilo que você nunca pediu nele, ele vai colocar em nome de Jesus.
1: Glória a Deus.
0: Aplauda o nome do Senhor, que ele é fiel.
2: Aposto. Essa senhora aqui, após ela chegar aqui na igreja, ela é a mãe dela, ela está recebendo muitos milagres na vida dela e ela quer contar um pouco desse milagre.
0: Rapaz, filha.
2: Rapaz, após.
0: É, a senhora tem quanto tempo aqui?
2: 2 meses.
0: 2 meses?
2: Isso.
0: Recebendo tanto milagre.
2: Sim. É, eu fui um tempo atrás aí, enganada por um falso profeta, que na verdade ele era um macumbeiro. Ele destruiu minha vida. Eu fui no chão, fui na lona. Aí eu trabalhando, já comentei que eu comecei a ouvir a rádio e a gente fez o pé atrás, né? E a minha mãe, ela só bebia, fumava, era só bagunça, tudo em casa, quebrava tudo, também eu bebia muito, né?
0: Bebia, fumava, sim.
2: Eu também bebia bastante, até não tinha destruído, né? Bebia, não, eu bebia, sim, porque é, então não é desgraça. E aí eu falei com Deus, falei, se esse apóstolo aí é de Deus mesmo, o Senhor vai tocar no coração da minha mãe, se ela sentar aí nessa igreja comigo, eu sei que sou de Deus, eu não saio mais de lá. E aí, eu não tinha que ir pra ela, ela aceitou vir. Eu vim, trouxe ela com 3 dias que a gente estava vindo, ela desceu as águas.
0: É,
2: Esse lugar é milagroso. E aí, filha? Após o mês de março, em abril, minha mãe foi diagnosticada com câncer, né? Isso foi pra mim que era algo incurável e algo que estava por tudo, né? Eu me desesperei. Mas me apeguei muito a Deus, porque eu me desviado, eu tenho sempre muita fé. E quando eu escutei um testemunho do irmão aí do projeto, eu vou pegar esse projeto. Eu peguei, eu não tinha dinheiro, não tinha dinheiro nenhum. Chegou no dia, eu falei, mãe, não vou ter dinheiro para fazer o projeto, ninguém venceu. E nesse projeto, o primeiro item do meu projeto é a saúde dela, a cura dela e de uma prima minha que também está com câncer, muito bom. E na sexta-feira, eu falei assim, filha, Deus podia pensar e brotar dinheiro na conta da mãe, para a mãe pagar esse projeto de Deus, né? Eu fui pra pagar. Cheguei lá no meu serviço, minha patroa estava pulando dessa altura, assim, brava, que ela tinha que me pagar R$1.069, que ela não sabia de onde está indo de dia aquele valor. Paguei os dois e três. Ela não sabia e eu também não. R$1.069. Eu fiz os dois projetos, sobrou dinheiro ainda para tirar dízimo, para fazer oferta. E eu sempre uma pessoa que sempre falei muito palavrão, muito, eu gostei muito da vida. E esses dias me peguei na porta do mercado,

0: sendo curada dentro da igreja. A mãe está aqui, ó. Levanta aqui a mãe, aqui, ó. Aqui a mãe, ó. A mãe bebia, fumava. Ó. E hoje, tá aqui, vem cá, filha. Fica do lado aqui. É aqui a filha, é aqui a mãe. Quer dizer que a sua mãe bebia, fumava.
1: Mais do que a verdade. Veja você. Vizinho também é santuoso, nós lá nos prostituímos. É. Enfim, é um satanás de jogo. Eu só não matei nem roubei. Mas eu nem usei droga, né? Mas o resto, tudo aconteceu. E eu precisei chegar no fundo do poço para Deus me tocar de novo. E eu tenho certeza que eu tenho tempo na minha vida, porque eu não consigo nada. Hoje eu vejo toda a minha família querendo conhecer o apóstolo de legal através dos nossos testemunhos. Ah, meu Deus! E a minha filha hoje, libertas, felizes da vida, tem dois meses na igreja, a mãe e a filha, juntas, buscando o Deus da salvação. O Deus que muda a história daqueles que deixam ele entrar na vida agora, Deus. Então, Deus mudou, filha.
2: Mudou 100% a minha vida. E no começo do ano, no segundo dia, eu já tive dinheiro para comprar o gás. Eu estou lá com meu armário, que era nas portas, de tanta coisa que tem dentro. Meu celeiro está lotado, posso, em nome de Jesus. Então, também, se Deus recebeu nos últimos dias. Tem 10 dias que o Senhor falou aqui na igreja que Satanás ia fazer de tudo para que a gente das campanhas, né? E eu tenho lutado por uma nova oportunidade de emprego. E aí me apareceu um emprego que era para aparecer um ano atrás. Aí fiz entrevista porque essa prova já estava muito encaixada, né? Aí o emprego era das 10, do meio-dia às 10 da noite. Eu falei pra minha mãe, não vou, porque eu vou para fazer a obra de Deus. Se eu for nesse emprego, eu consigo ir para a igreja. Eu dei meu emprego, eu estou sendo honrada no emprego onde eu era humilhada. Hoje eu estou sendo honrada, em nome de Jesus.
0: Diga glória a Deus. Com câncer no estômago. O médico falou que estava bem grande, viu? Bem tamanho do estômago. E ontem ela fez esse exame, não tem mais nada. O senhor falou que ela ia ser curada, ela ia ser curada.
3: A senhora trouxe essa foto da pessoa aqui, correta?
0: É do médico.
3: Ela

vai contar um milagre. Confie com Deus. É dizer que Deus curou a mulher que apareceu os caras, depois essa história trouxe o fogo.

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1: Paz, querido. A paz do Senhor, graças a Deus. Eu sou membro de outra igreja, mas já faz 5 anos que eu estou com um bronquite, água crônica, bronquite, me tratando e não tenho condições. Aí meu Deus me travou, o dia 28 de dezembro, me travou, meu irmão. Aí eu passei a noite inteira em pânico lá. Aí não tinha como no médico, mas eu peguei a oração e estava do rádio. Peguei meu joelho lá, frição na hora, eu desci a bomba. Uma bomba é dessa com oxigênio ou carinho. Olha, eu estava deixei de banda, parei. O nome de Jesus.
2: Eu sou um homem, filho.
1: Quantos anos o senhor estava em outra igreja? Quantos anos? 5 anos. Nunca recebi um beijo, mas subi eu aí, tá vendo? Graças a Deus. Estou sãozinho, deixei tudo o remédio lá, e o nome de Jesus, estou sentindo nada, nada. Estou dormindo bem, graças a Deus. Estou aí com a banada gelada, fria, é para provocar bem para mim. Graças a Deus. E você que me existe de hoje em diante, patrocinador dessa igreja.
3: E 30 minutos.

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pensando que Deus tem feito através da vida do apóstolo Getal Costa, na Igreja das Nações, a poderosa mão de Deus.

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1: Apóstolo, a mulher comeu da farinha na cela, voltou a enxergar, apóstolo.
2: Eita, Deus!
1: Ela não enxergava nada, tem espaço sobre o microfone pra ela, meu filho.
2: Hã?
3: Eu sou o pai dela.
1: O senhor é pai dela?
3: Sou pai.
1: E ela estava cega? Manda ela vir aqui, manda ela vir. Eita, Deus!

0: doubt.
1: Yeah.

0: Espírito de Deus. Diga a glória a Deus. Dia, a senhora está enxergando.
1: Pronto,
0: eu estou. Agora deixa eu fazer uma pergunta para ela.
2: Conhece ela lá, não tem muita fala dela, ela tem vários enrolados.
0: Olha pra mim, eu tô sem barba com barba.
2: Barba?

cego pra contar nas histórias, tem? Hã? Eu sou o cara mais doido que tem de fé. Eu tenho fé e amorço a minha fé. Eu mostro os frutos da minha fé. Ó, essa mulher, tem como o cego descer aqui? Tem como? Então, filha, qual é o teu nome mesmo? Aqui nasci. Essa aqui em nome do Senhor Jesus Cristo de Nazaré, sozinho.

0: quantos anos ela estava cega?
1: Ah, ela está com uns 30 anos.
0: 30 anos? Ela tem quantos anos?
1: Ela está com 49.
0: Tem 49?
1: 49.
0: Então, 30 anos de sofrimento.
1: É,
0: de problema por cima de problema.
1: É, de uma mulher, é, não. É só eu, vou tentar tudo, o problema dela, não gosto, porque é monte.
0: É. Ô filho, o que

0: sua fé. Eita, Deus. Agora dá um abraço pro pai. Dá um abraço pro pai. Vai, dá um abraço pro papai. Isso. Olha pra cá. Olha, tem 30 anos que a senhora não vê o rosto do papai, não é verdade? Dá pra ver o papai? Dá pra ver o papai? Papai é bonito, é?
1: É.
0: É. Eita, terra. Diga a glória a Deus. Vai lá, vamos lá. Dando glória a Deus. Vamos lá, os dois.
1: Aí foi até viradinho.
0: O senhor queria vir.
1: Eu mesmo estou escutando pelo
0: rádio.
1: Não tem jeito.
0: Escutando pelo rádio.
1: Estou pagando vinho. E eu já tenho uma benção para me aguardar comigo.
0: Você também tem uma benção para aguardar?
1: Eu estou aposentado. Eu estou 72. Mas eu vou. Eu gosto de fazer meio pouquinho. Tento dar a mão um pouquinho. Eu estou tentando ir na mão. Então, mais de 2 anos para cá, eu não consegui ter nada mais. Coluna.
0: Coluna?
1: É, vou ver a injeção, mais comprimido.
0: Vou passar.
1: Agora eu

0: que Jesus orou de água, de bolsa d'água, tirando a dor, eu tomei água. Estou trabalhando, sou do MPB, tem que ser
1: mais
0: nada, nada.
1: Diga para Deus. O senhor está trabalhando de pedreiro.
0: Que
1: Deus. Você não aguentava se agastar,
0: não,
1: mais tarde.
0: Estava com 2 anos, não ganhei nada.
1: 2 anos que não podia fazer nada. E o senhor tomando água pela rádio, pela rádio.
0: Eu esqueci.
1: Você se matou.
0: Eu te disse que não era para a vida, nem. Você tem 9 anos, não vai lá. E o filho meu, tem 9 anos, estou trabalhando, está trabalhando, estou. Mas eu já falei, ah, eu não, tá bom.
1: Sumiu, então eu vou sumir. Jesus amado, vai lá, aplaude o nome do Senhor Jesus.
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na verdade de Deus, que há um só Deus e que não há outro além dele, e que amar de todo o coração e de todo o entendimento e de toda a alma e de todas as forças e amar o próximo como a si mesmo é mais do que todos os holocaustos e sacrifícios.

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Brasil não é uma certeza, é uma possibilidade. Pode ser que isso aconteça ou não. Mas a mão do Senhor que trazia a tona para respirar não é uma possibilidade, é uma certeza. É uma certeza. A mão dele vai te trazer a tona para respirar em qualquer situação que você esteja. Mas deixa eu dizer algo, pense comigo aqui. Quando Pedro começa a afundar, ele grita pelo nome de Jesus. Geralmente a gente grita por alguém que está longe. E aí, para essa pessoa nos ouvir, a gente grita o nome dele.

está sendo para você passar esses dias de quarentena, de pandemia, de doença, ou talvez dentro da sua casa, talvez de pessoas que você conhece, talvez você conheça pessoas que até infelizmente já morreram, já faleceram, estão morrendo.

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0: apóstolos e da costa.
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0: 8h48.
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